0: o que a senhora acaba de dizer. Hoje minha história é distinta. Vê? Nós outros temos a base de que sua vida também, sua história pode ser distinta. Estamos lendo, meditando o livro de Joel, capítulo 1, capítulo 12 e capítulo 3. Justo acá, no capítulo 12, diz assim: a uma hora, declara ele Senhor, a uma hora, volved a mim de todo o coração. Foi o que a senhora Yvonne Edja tomou a decisão, depois de tantos problemas e sofrimentos, decidiu venir, buscar ajuda. Incluso estamos falando sobre ceder. Vai aparecer aí o livro de Job, por favor, Job 22, 20, 21, que disse: cede a hora e haz la paz com ele, assim te vendrá el bien. E eu estava observando, não? O cede vem do verbo ceder. Então, se acá significa entregar, transferir ou traspassar algo a outra persona. Também se utiliza para referir-se à ação de rendir-se, deixar de oponer resistência ou permitir que algo ocorra. E mira o que diz aí: cede a hora, permita, permita que Deus pueda ajudar-te, permita que Deus venga a ser também em sua vida el bien. Sra. Yvonne, te apresentaram na igreja o altar, que existe no altar?
1: Pastor, eu entreguei tudo, entreguei minha boca, todas as malas palavras, entreguei meu coração, a ira, o ressentimento, o ódio, entreguei meus pensamentos, os desejos de suicídio, entreguei tudo o que eu sabia que Deus me estava pedindo, porque Deus pide.
0: Por favor. Muito bem, aí está toda a sua vida, você pôs no altar. Deixou de fazer sua vontade e pensou a ser a vontade de Deus. O que mais você quer agregar para a gente?
1: Bueno, eu quisiera chegar a todas as pessoas e a todo el mundo e decirles que o Espírito Santo é o tesouro mais valioso, que não há nada, nada, absolutamente nada, nem nadie que pueda llenar ese vacío, que pueda sanar aquel odio, aquel resentimiento. No importa lo que tenga que hacer, si es de pedir perdón, vaya. Tal vez a su papá, como yo, tal vez. No importa quién sea, Dios le va a honrar. Y de la misma manera que transformó mi vida, tengo la certeza absoluta que transformará la suya.
0: Bien, llegamos el momento para la oración. Todos los pastores aquí arriba del altar, todos los demás pueden venir aquí acerca del altar. Pode mostrar aqui as pessoas chegando ao altar, por favor, camarógrafo. Estamos acá com muitas pessoas que vieram participar em vivo conosco. Como vocês viram aí, aonde estamos transmitindo esta programação. E queremos chegar a você que está aí no hospital, na cárcere, aonde seja, e mostrar para você que assim como Deus se manifestou na vida de Yvonne, chegou a Edia la lluvia tardia e cambiou sua história, esta lluvia tardia também para você. Por isso, prepare-se para viver também esta fé, este propósito, e com segurança, o próximo testemunho aqui conosco, desde esse altar, será o suyo. Será o suyo. Cada testemunho que estamos apresentando prova que sua vida tem solução. Este problema que você está vivendo não é para sempre. Só será para sempre se você permite, se você não toma a decisão de ceder, como acabamos de dizer. O verbo ceder, então se acá disse, se utiliza para referir-se à ação de rendir-se, de oponer resistência, Deja esse preconceito que você tem contra a Igreja Universal ou contra Deus e toma essa decisão positiva. Prepara agora seu vaso com água, a boteja com água, sua tela de jute, pois estamos buscando humilhar-nos barro la poderosa mano de Deus. Tenga agora com você todo o povo, os obreiros, a todos que estão vivendo esta fé desta semana, até domingo. Domingo estaremos entregando nosso voto e determinando que Deus nos vai exaltar. Oremos.
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0: 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Como miramos no livro de Joel, que o Senhor mostra através do profeta o que a gente estava vivendo, sofrendo, e ele por quê. E o que a gente deveria ser através da fé, do arrependimento, de se humilhar, reconhecer e buscar em ti a lluvia tardia, a ajuda, o socorro e livramento. Meu Senhor, te apresento agora esta pessoa que está no hospital, que já seja livre deste mal, que ela seja curada e pode venir à igreja. Eu te apresento esta pessoa que está na prisão. Quizás já deveria sim estar na prisão, porque cometeu muitos delitos. Sua vida foi muito mala, errada, equivocada. Pero agora, meu Senhor, é de estar arrependida e pide ao Senhor uma grande oportunidade. Tu eres o Deus da oportunidade. Permita-me, Senhor, que ela possa conhecer tu amor e estar em tua casa também. Visita esta família em casa, esta pessoa no trabalho, em seu alto e na calle, aonde estamos chegando, que chegue a tu poder. Que o espírito de enfermidade, dolor, de vício, seja repreendido, seja queimado, de sede destruído. Sai toda a força do mal que está na vida de Edia. Meu Senhor, bendice a água que esta pessoa preparou, a botella com água, a jarra, e ao beber, e dá de beber à família, que a paz, a força do Senhor venha a estar na vida de Edios. Eu entrego em tuas mãos a todos, e cada pessoa que está preparando-se para tomar a decisão, segundo o que Edia está aprendendo, e venir ao altar do Senhor, e buscar entregar sua vontade para ser a vontade do Senhor. Edia vai ceder, Edia vai aceitar a proposta de buscar dele Senhor socorro e ajuda e perdão. É o que eu te pido e te agradeço. Em nome dele, Senhor Jesus, beba de água, receba a força de Deus. Muito bem, nós outros vamos agora dar algumas direções da Igreja Universal para que amanhã jueves é dia da família, é um dia especial, é um dia da terapia, do amor, da bendição para os solteiros, para as famílias, para as parejas. E temos às 7 da noite uma charla, uma orientação. E vamos então ver algumas igrejas, por favor.
3: Buenas noches. Seu nome? Meu nome é Enzo.
0: Elson, muito bem.
3: Nosso templo de la Universal, ubicado em Guasmo Sur, em la avenida Agdón Calderón e Calle Tarqui, mañana, na mesma fé, nos mesmos horários, estaremos determinando a bendição em todas as famílias.
0: Muitas graças. Y usted, pastor
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0: 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Muchas gracias.
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1: 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Usted acaba de acompañar ese caso verídico, impactante, de la señora Yvonne. Usted acompañó con atención los detalles, lo que ella habló y lo que ella hizo para cambiar su historia. Bien, ahora yo quiero convocar a todas las familias para este gran día jueves. Jueves, en todos los templos de la Universal, nosotros tratamos del tema familia. Usted que está ahí ahora, peleada con su marido, peleada con su esposo, usted que está aí agora em lágrimas porque você descobriu uma traição, seu marido chegou para você e lhe confessou que lhe traicionou, e de pronto a traição foi de ambas partes. Você que está aí agora pensando em divorciar-se, você que seu marido se foi de casa, está vivendo com a madre, ou você que nem notícias tem de ele ou de ela. Você que está aí agora disse: Jurandi, eu nasci para estar sola. Eu nasci para viver solo, porque minha vida amorosa, minha vida sentimental não dá certo com nada. Eu venho de vários relacionamentos frustrados, fracassados. Eu não consigo ser feliz com nada. Nada, nada, nada. E você que diz assim: Jurandir, quando eu amo, eu não sou amada. Quando eu quero, a outra pessoa não quer. Você que conhece alguém que está assim, chame para ele, chame para ela, diga que prenda a rádio e nesta sintonia. Estamos transmitindo agora por Rádio Equantena AM 1030 e por la aplicação de Red Família. Passe para esse amigo, essa amiga, la aplicação de Red Família, que é gratuita, você pode descargar em seu celular. E se não, que sintonize la rádio AM 1030 AM, la rádio ETN Equantena. E como vou provar que você pode ser feliz? Como te puedo provar agora que você pode ser feliz? Você vai acompanhar agora o caso verídico de Rosa Palacios. Ela vai dar os detalhes del antes, todo o sofrimento, como foi que ela cambiou. Senhora Rosa, seja bem-vinda ao programa. Cuénteles a eles como foi que você logrou parar de sofrer. Senhora Rosa, é com você.

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1: 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E você que de pronto se ha identificado com o caso verídico de la senhora Rosa, e agora você estava aí, pensando em quitar-se la vida como ella. Não lo haga, escute-me bem. Não lo haga. Esta não é la solução. O que você vai fazer aí agora? Corra seu teléfono, por favor. Acorrido seu teléfono? Bem. Abra aí a aplicação de WhatsApp. Agende esse número ahorita. 099-83-91-693. Te repito. 099-83-91-693. Chame agora esse número. Escriba agora esse número. Você que estava aí ahorita, como a senhora Rosa, que desde pequena sofreu muito, sofreu golpes, maltratos, insultos, se sentia vazia, com angústia, desesperação, como dije, pensava em suicidar-se tomando pastilhas, junto a seu filho se foram de casa e não podia seguir vivendo assim. Hoje a senhora Rosa ha logrado ser feliz em todo, inclusive em seu matrimônio, com seu filho, em seu hogar. Todo cambiou, todo foi transformado. Agora você tem lá decisão. Este dia jueves, às 7 da manhã, 10 da manhã, às 15 horas e às 7 da noite, 19 horas. Eu te vou ajudar. Qual é seu nome, Jurandi? Meu nome, eu me chamo Jurandi. Você pode anotar aí meu nome e pode buscar-me. Eu estou no Templo de la Universal, aqui em Parque Califórnia. E no setor de Parque Califórnia, número 1. No local 9 e 10. Você pode procurar-me aqui. E eu lhe vou ajudar. Eu lhe vou atender. Especialmente às 7 da manhã, se você me buscar ali, aqui eu estarei. Ou em todos os templos da Universal, você pode acudir, habrá um nome de Deus para poder atender a você. Se quer vir com seu marido, com sua esposa, com sua família, melhor todavia. Se você, se seu marido, sua esposa não querem vir, não passa nada. Venga você, traga a foto dele, traga uma prenda de roupa dele e vamos ajudar-te. Você não está solo, você não está sola. De acordo? Você não está sola. De acordo? Aqui no nosso Templo de los Milagros, nossa sede nacional, Avenida de las Américas, 305, ao norte da cidade de Guayaquil. E também em todos os templos de lá Universal. Você quer ser feliz? Quer cambiar tua história? Quer deixar essa história de fracasso, de traumas, de complexos, de medos, de inseguridade, queres curar tu interior, queres sanar todas tuas heridas, queres ser feliz em del amor, deseja amar e ser amada, deseja ver tu hogar, tua família muito feliz. Bueno, te hago esse desafio. Se você vem e não sucede tal qual como nós estamos proponiendo-lhe, que seja a primeira vez, que seja a última vez que você vem acá. Você não tem que pagar nada, não te vamos a cobrar nada. Não importa a tua religião, basta que você esteja aqui conosco. De acordo? São uma hora, 9:50. Estamos em vivo. Te dejo agora esta hermosa e bonita canção, a qual nós oferecemos a toda a audiência de Eco Antena 1030. Volveremos a encontrar-nos el día de mañana. Chau, chau.

0: 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Vê aqui, ele venceu la homossexualidade, los vícios, está renovado, tem paz, liberado de la depressão, lleno del Espírito Santo. E agora serve a Deus. Quer dizer, ele encontrou la paz interior, porque ele não tinha essa paz, ele não tinha alegria, as coisas momentâneas não lhe genavam. Lo que ele havia passado era consequência de seu passado, de lo que ele carregava, pero ele logrou superar seu passado e hoje se ha tornado um homem feliz, uma persona realizada, uma persona que logrou liberar-se de seu passado e hoje seguir adelante. E você que não consegue livrar-se de seu passado, você está preso. Há muitas coisas que você ha vivido. Você sofreu decepções, você sofreu uma infidelidade, você perdeu em sua economia, perdeu negócio, perdeu trabalho, perdeu ingressos. Você perdeu sua família, você não logrou superar esse passado. E por estar preso a seu passado, hoje, sua vida também se encontra presa. E você adentro se ha vuelto uma pessoa triste, infeliz, frustrada em sua vida. E você disse, eu não sei como fazer em nesta situação. Temos uma central de atenção agora, lista para ajudar, para atender a você, que quer superar seu passado, assim como Olger superou também seu passado.
1: Buenas noches, usted no está solo. Usted tiene a Dios, nos tiene a nosotros. Puede contar con nosotros y comunicarse en ese momento. Como ya lo han hecho algunas personas, tenemos habilitado el servicio de WhatsApp, donde puede escribirnos, enviarnos una nota de voz también al 099-839-1693. 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Puede llamarnos al 04-25-96-300. Haga como hizo el señor Luis. 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Él tiene muchos problemas económicos y se siente angustiado. Como también Katiuska. 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Ella pide oración por sus hijos y por toda la familia. 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Usted también puede comunicarse ahora con nosotros, contarnos cuál es el pasado que está deteniendo su vida, cuál es el dolor que usted lleva por dentro. Con gusto vamos a escucharle y atenderle.
0: 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Porque estaremos determinando este domingo, nunca mais esta humilhação. Nós hemos hablado el dia lunes sobre la humilhação interna. Sabe, aquela voz que habla dentro sujo, tu não puedes, tu não sirves para nada. Tu não vas a conseguir, tu não vas a lograr. Hemos hablado de esta voz, esse sentimento de incapacidade. Você se sente uma pessoa incapaz. Você se sente uma pessoa frustrada, desesperada, desamparada em seu interior. Ha sido você humilhado por seus próprios pensamentos e sentimentos. Hemos hablado el dia de ayer sobre la humilhação que há de lado de afuera. Você ha sido humilhado por la situação, por los problemas. Você ha sido humilhado por la miséria, por las enfermedades. Ha sido humilhado por personas, por el patrão, por companheiros de trabalho. E por que nós estamos humilhando-nos? La pergunta é: Por que Deus nos invita a humilhar-nos? Por que Deus nos chama a humilhar-nos? Porque viver humilhado, você já ha vivido. Pero por que Deus nos invita a humilhar-nos? Ponga aqui, por favor, o versículo. Humilhaos, pois, bajo la poderosa mano de Deus, para que Ele os exalte a seu devido tempo, echando toda a vuestra ansiedade sobre Ele, porque Ele tem cuidado de vós outros. Quer dizer, Deus nos chama, Deus nos invita a humilhar-nos, não a ser humilhado, mas humilhar-nos bajo la poderosa mano de Ele. Você vai humilhar-se bajo la poderosa mano de Deus, e não bajo los problemas, não bajo la miséria, não bajo las enfermedades, não bajo la humilhação de pessoas, pero você vai humilhar-se bajo la poderosa mano de Deus, porque Ele os exaltará. Por isso, tenha em suas manos la tela de jute, porque faltando 10 minutos para la meia-noite, estaremos clamando a Deus. E se você não la tiene, você amanhã mesmo poderá receber em uma universal cercana a seu hogar. Vamos humilhar-nos e vamos caminhar em direção à la lluvia tardia.
2: 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En medio de los problemas familiares, las enfermedades, la incertidumbre y las luchas emocionales que afectan a miles de personas, la Biblia presenta una poderosa promesa de Dios: la lluvia tardía. 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
0: Le quero fazer esta pergunta. Você teria sido humilhado por seu passado? Seu passado lhe humilha? Seu passado lhe condena? As pessoas lhe apontam o dedo por causa de seu passado? Você está preso a seu passado? O passado que você tem ha sido para você uma vergonha? Eu quero que você corra agora seu telefone para que agora você pode enviar-nos um mensagem. Agora mesmo. Ao número que temos aqui, 099-839-1693. 099-839-1693. Você ha sido humilhado por seu passado? Então, escreva-nos agora. Se esta é sua situação, diga sim. Mande uma mensagem, sim, eu he sido humilhado por meu passado. Meu passado é um peso. Meu passado a um me condena. Meu passado ha sido uma carga para mim. Se você já está livre de seu passado, ele já não lhe humilha mais, escreva-nos também uma mensagem e diga, não, meu passado já não me humilha mais. Eu já venci meu passado. Eu já hei superado meu passado. Queremos saber sua história. Queremos saber se você está preso ao passado ou se você já logrado superá-lo. Temos em nossa central já pessoas que estão comunicando-se conosco durante esta programação.
1: Assim é, sem importar sua religião, sem importar seu nível social ou sua forma de viver, não vamos a juzgar-lhe. Queremos ajudar-lhe neste dia, por isso as linhas estão habilitadas. Puede llamarnos en ese momento directamente al 0425-96300 o como fue mencionado a través del servicio de WhatsApp. Haga como Pedro. Pedro se comunicó con nosotros hace poco, es de Guayaquil y se encuentra con muchos dolores de cabeza y hace 4 años que está desempleado y ese pasado viene arrastrando ya a él y quiere vencerlo. Vamos a orar por usted, señor Pedro. Vamos a ayudarle en oración. Tenemos la

0: E são muitas pessoas que assim também vivem. Busca a alegria em alguém, busca a felicidade em pessoas e não encontram. Porque a alegria não está em alguém, em ter uma pessoa. Muitos até tentam, se casa uma, duas, três vezes, até mais. Outros estão solteiros, solteira, ou vivem solo pensando que a vida se resume em isto, em solamente conhecer alguém. Mas eu te digo algo, se você não tem o amor inteligente que vem de Deus, você solamente terá uma pessoa ao lado, não terá alegria. E é isso que a terapia do amor e família, a terapia do amor e da família, propõe a uno. É levar o amor de Deus, o amor inteligente. Você vai agora escutar uma promo que habla um pouco mais desta reunião toda especial que acontece todos os jueves.
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Você quer ser feliz de verdade? Quer poner um fim a esta tristeza, soledade? Então, você estará conosco este dia jueves. Vamos a uma canção e nós já regressamos.

0: Quantas são as pessoas que andam divorciado todos os dias? Você sabia, amigo, amiga, que há mais divórcios que matrimônios? Há muito mais pessoas que se divorciam de los que estão se casando. Se praticamente 2, 3 pessoas se casam, 10, 20 estão se separando. Já foi feito várias encuestas falando sobre isto. E eu quero dizer-te algo. Antes de tomar qualquer decisão, antes de decidir o que quer fazer na vida, venha buscar a Deus uma direção, buscar a Ele o que você deve fazer. Não tome uma decisão baseada por um sentimento, por uma raiva, por um ódio, não. Tome uma decisão confiando em Deus, sabendo que Ele cuida, Ele sim sabe o que é melhor para um. Fazendo isto, você não se equivoca, você não sofre, você não perde. Assim como muitas pessoas também tomaram uma decisão buscando a Deus e foram atendidas. Acompanhe agora resultados de pessoas que participaram desta reunião e foram bendecidas.
1: Minha vida antes de chegar à igreja era uma vida muito triste, era um futuro muito incerto. Estava passando por um divórcio. Meu nome é Virginia e esta é minha história. Minha vida antes de chegar à igreja era uma vida muito triste, muito sofrida, muito incerta. Não tinha futuro. Era pura oscuridad, medo, inseguridad. Estava passando por um divorcio. Mi esposo me quería quitar los hijos sin derechos a visitas. 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Hay una persona con problemas similares a los tuyos. 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

E se você quer agora entrar em contato com nós outros, enviar-nos uma mensagem de texto, um WhatsApp, você pode nos mandar agora por nosso número que é 098-548-3847. Vou dizer 098-548-3847. Você pode nos mandar um mensagem de texto, um WhatsApp. Estamos listos para lhe atender, para lhe ajudar. E será um gosto poder orar por você, por sua pareja, por sua vida amorosa, por toda sua família. Vamos a uma canção e já regressamos.

Você que nos escute nesta madrugada e você se identifica com o caso verídico de abril. Você não encontrado paz. Você não encontrado alegria. Você já não sabe mais o que fazer para solucionar este problema. Você está mesmo pensado em quitar-se da própria vida. Abril, ela encontrou a paz, o perdão, a alegria, quando ela tomou a decisão de buscar ajuda no templo de la Universal. Este jueves, você pode estar conosco e receber esta ajuda que você tanto necessita. Se você deseja falar conosco, você pode chamar ao telefone 096-968-4001 ou marcar-nos. Estaremos à sua disposição para ajudar você. Este jueves, a terapia do amor, estaremos ensinando você como vencer esta situação. Escute uma canção de fé e uniforme que habla del jueves, la terapia del amor.

Você pode unir-se a nós outros e participar deste grande propósito de fé. Você que quer um milagre em sua vida, em sua família, nós outros estaremos determinando este domingo que o poder de Deus entre em sua vida e em toda a sua casa. Você pode estar conosco às 7 da manhã, às 3 da tarde, 5 da tarde e, em especial, às 9:30 da manhã, na grande concentração de fé e milagros. Eu estarei esperando por você no setor do Guasmo Oeste, Avenida Perimetral e Pio Jaramillo, diagonal ao subcentro Ruminhaui. Eu lhes deixo com uma canção de fé. Manhã estaremos de regresso com todos os dedos.

0: Sendo as 5 da manhã com 3 minutos, oi, jueves 18 de junho, já passamos de la mitad del sexto mês del primeiro semestre del ano. Já estamos hoje, jueves 18, atualmente aqui em Guayaquil, estamos com 25 graus. Existe um céu nublado com probabilidade de chuvas por la tarde. A máxima prevista para o dia de hoje será de 30 graus, a mínima de 24 graus e a umidade relativa do ar está em 86%. É a previsão para o dia de hoje em la ciudad de Guayaquil. Começando seu programa El Despertar de la Fé, estamos em vivo, estamos al aire para todo Guayaquil, para todo Guayas e para todo o Equador. Você que nos acompanha através da rádio Equantena 1030 AM, como também através da rede Família Equador e do aplicativo, sejam bem-vindos a esta programação. E me gostaria de mencionar-lhes que faltando justamente 10 minutos para as 6 da manhã, vamos unir-nos por meio da plegária do trabalhador. Vamos a realizar essa plegária em favor de toda a audiência. Vamos unir-nos por meio da fé e eu quisera incluir nesta plegária todos os trabalhadores que estão despertando-se neste momento, de pronto já se han despertado, ou quizás já estão hasta mesmo rumbo a seu sítio de labores, ou hasta mesmo já laborando. Você estuvo de guardia toda a noite, você estuvo prestando algum serviço em la madrugada, nós outros estamos aqui e vamos interceder por todos os trabalhadores, faltando 10 minutos para as 6 da manhã, assim como também vamos interceder por as amas de casa, por os estudantes, por os jubilados, por os desempleados, enfim, todos aqueles que estão participando desta programação são bem-vindos a ser incluídos em nesta plegária. Para ser incluído, você só necessita comunicar-se com o nosso número de WhatsApp, la linha amiga 24 horas, 099-839-1693, 099-839-1693, você pode chamar-nos, você pode textear-nos ou enviar-nos uma nota de voz. Vamos incluir a todos para a plegária de trabalhador e, de passo, já prepare um vaso, uma botelha, um recipiente com água e coloque-lo aí, cerca de seu aparato radial receptor ou cerca de seu aparato eletrônico, faltando 10 minutos para as 6 da manhã, vamos hacer a plegária, pero antes, vamos a compartilhar com a audiência a promessa que vai acompanhar a você, a sua família, a seu hogar, a seu matrimônio, a seus seres queridos, en el dia de hoje. Nós outros, agora, vamos acompanhar esse mensagem, um mensagem muito importante, um mensagem muito ilustrativo, um mensagem que vai quitar a venda de los olhos de muitos, vai destapar os ouvidos que estão taponeados, vai desbloquear o entendimento de alguns. Esse mensagem acá, queremos que você ponga toda a sua atenção em ele. Esse mensagem que compartimos com a audiência em nesta manhã del dia jueves, sendo a hora precisamente às 5 da manhã com 7 minutos, compartimos esse mensagem com você em neste preciso momento.
1: 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Pero esto no va a suceder. La única persona que será destruida es usted. Según una investigación hecha en los Estados Unidos, la mayoría de las personas que tienen cáncer cargan odio hacia otras personas. La persona que tiene este tipo de sentimiento es una persona triste, infeliz, amargada y depresiva. Por esto, el Señor Jesús dijo:
2: Pero ahora yo les digo, amen a su enemigo y oren por quien los persigue. Porque si solo aman a quien los ama a ustedes, ¿qué recompensa tendrán?
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2: Amen a su enemigo y oren por quien los persigue.
3: ¡Ahora! ¡Háganlo ya! ¡Lávenla!
4: ¡Que los pague!

0: Sendo a hora das 5 da manhã com 19 minutos, acompanhamos o caso verídico de Érica e Pablo, não? Entre tantas idas e venidas, e de pronto, esse mesmo tipo de situação você está vivenciando em seu relacionamento. De pronto, o relacionamento suyo, seja de namoramento, de noviazgo, de pronto você convive com alguém, você está casado, pero as coisas não se estão dando como deveriam. Está faltando algo. Está faltando algo que haga com que esse relacionamento fluia, funcione, seja um relacionamento que deite de verdade, que ilumine, veja a união, a harmonia, a compreensão, o entendimento. Quizás ustedes são uma pareja, pero não vivem como uma pareja. E quando hablamos de relacionamento, nós não referimos solo ao relacionamento amoroso. De pronto, você não se entende com seus papás, ou você não compreende seus filhos. Há muitos tipos de relacionamento que estão sendo afetados. Seja relacionamento entre padres e filhos, entre irmãos que não se hablam, irmãos que não se llevam, irmãos que não se comportam como irmãos. Enfim, seja qual seja o tipo de relacionamento que, ao revés de fluir, parece que a coisa está aí estancada, detenida, morta. Hoy jueves é dia de la família, é dia de invertir em la família, é dia de invertir em los relacionamentos, e de isso se trata. Las charlas que tendremos en el día de hoy. ¿No es así, Santos? Buenos días.
1: Muy buenos días a todos que acompañan esta programación. Y como usted bien ha dicho, cuando se habla de terapia del amor, no es solamente entre parejas. Tratamos de relación entre padre y hijo, hijos y padres, familia en modo general. Incluso hoy el tema que estaremos tratando en el día de hoy es exactamente eso. Como lidiar com a família? Como lidiar com os filhos? Como lidiar com o esposo, com a esposa? Como levar-me bem com eles? Porque esse é o ponto principal. De nada serve, senhores, você ter um bom veículo, uma boa casa, ter reconhecimentos, vários seguidores e nas redes sociais, se ao momento de chegar à sua casa, você não tem paz, você não tem harmonia. Por isso que é importante que você já desde a hora prepare-se, porque tempranito, às 7 da manhã, teremos o primeiro serviço. Estaremos dando para você o protetor de lugar, ensinando você, e você verá. Se você vier, põe em prática o que você vai aprender. Você verá que você sabrá, você entenderá como tratar sua pareja, seu esposo, sua esposa, seus filhos, e desta forma, sembrando, você cosechará também paz, alegria, tranquilidade e harmonia.
0: Aí está, não? Então, hoje você tem a oportunidade de invertir em estas charlas que vão ajudar a você a melhorar e até mesmo cambiar os relacionamentos em los quais você se encontra. Agora, sendo precisamente às 5 da manhã com 23 minutos, é momento de uma história de vida.
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Oi! Diana e Diego desfrutam de um matrimônio marcado por la harmonia, la fidelidad e la plenitud. Sin embargo, não sempre foi assim. Ella relata que antes de conocer a su esposo, tuvo várias relações que não duraram. Vivia entre copas, cigarrillos e discotecas. Fui em esse ambiente donde conheci a Diego, recuerda. Por sua parte, ele chegou à Igreja Universal quando era jovem e posteriormente contraiu matrimônio. Sin embargo, aquela relação estuvo marcada por conflitos constantes. Havia peleas, traições e agressividade. Quando nos separamos, me entreguei à vida mundana. Hasta que conheci a Diana, comenta. A relação começou de maneira apressurada. 6 meses depois de iniciar o noviazgo, ela quedou embaraçada. Durante anos, enfrentamos numerosos altibarros, como discussões, infidelidades, hasta que ele se foi de la casa, indica. Tempo depois retomaram a relação. Sin embargo, ao não poner a Deus em o centro de suas vidas, sua união se sostenia unicamente em las aparências. La inestabilidade espiritual foi debilitando la relação. Diego já havia conhecido a outra pessoa e queria separar-se para ir-se a viver com Nédia. Cuenta. A notícia sumiu a Diana em uma profunda depressão. Para sair dessa situação, perseverei na fé, participando na Igreja Universal. Adi também me enfoque e lutei por minha vida espiritual, assegura. Diego se comunicou com Diana, arrependido, e lhe pediu uma nova oportunidade. Foi nesse momento, quando vi o poder de Deus actuando em minha vida, afirma. Oi, desfrutam de um matrimônio completamente transformado, onde predominam o respeito, a sinceridade e a confiança. Observe que houve um câmbio rotundo em la história de Diana e Diego, e o mesmo pode suceder com você hoje, jueves, a partir do momento que você der um passo como eles deram. E quero recordar a toda a audiência que faltando 10 minutos para as 6 da manhã, vamos elevar a plegar em favor de todos os trabalhadores, pero antes, vamos compartilhar com todos a promessa do dia de hoje, a promessa para as famílias, para os hogares, para os matrimônios. E há um tempo para você comunicar-se ao 099-839-1693. Você pode ser como lo ha hecho Miguel Cedenho. Miguel Cedenho se comunicou desde Balsar e ele pede que intercedamos por sua vida sentimental. Nos ha escrito Miguel Cedenho desde Balsar, com sua mensagem de texto. Você pode chamar-nos, você pode textear-nos, pode enviar-nos uma nota de voz ao 099-839-1693. 099-839-1693, como também pode alistar um recipiente com água, uma botella, um vaso, colocá-lo aí cerca de seu aparato radial ou eletrônico. Nós outros vamos agora com uma hermosa canção que dedicamos a toda a audiência del Despertar de la Fé.

0: sendo a hora das 5 da manhã com 35 minutos. Oi, Webs, nós outros tendremos 4 horários, 4 charlas, não? Que são justamente para as famílias, os hogares, os matrimônios, para que haja essa compreensão.
1: Hemos visto muitas lágrimas, né? Hemos acompanhado no

Sendo as 5 da manhã com 48 minutos, chegou o momento da promessa do dia. E a promessa é: eles responderam, crer em el Senhor Jesus e será salvo tu e toda tu casa. Hechos capítulo 16, versículo 31. Eles responderam, crê em Senhor Jesus e será salvo tu e toda tu casa. É a promessa que compartimos com toda a audiência e no dia de hoje. Tome possessão desta promessa, que é de lhe acompanhe neste dia, que é de acompanhe a sua família, que é de acompanhe a seu hogar, que é de acompanhe a todos os seres queridos. A hora chegou o momento da plegária do trabalhador.

0: 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Prepare un vaso con agua y póngalo cerca de su radio. Vamos a hablar con Dios.
1: Graças te damos, nuestro Señor Jesús, por un día más. Aquí nos unimos con las familias. Nos unimos en oración con madres, padres, hijos, hermanos, que acompañan esta programación. E eu pido, meu Senhor, proteção para cada um deles. Que o Senhor venha guardar as famílias. Que o Senhor venha proteger os hogares. Proteger a los menores de idade. Proteger também a los adultos maiores. Ó, meu Senhor, venha com tu mano poderosa repreender, destruir todo espírito de muerte, tragédias, acidentes, meu Senhor, que haja união, compreensão em el hogar, que haja harmonia entre esposos, que haja entendimento entre padre e hijos, madre e hijos. Meu Deus, que esta família que hoje é disfuncional, esta família que hoje está vivendo divisão, que haja união. Ajuda-los a chegar a um templo esparcido por todo o Equador. E uma vez chegando ao templo, colocando em prática, meu Deus, que haja na restauração familiar. Eu determino que todas as famílias sejam alcançadas, desde Esmeraldas, Aloha, meu Deus, Norte, Sul, Leste, Oeste, que todos sejam alcançados, sejam bendecidos. Que esta água seja um santo medicamento. Que ao beber de ele haja fortalecimento, renovação, ânimo e na vida de todos. Se esta água consagrada, bendecida através da fé, sua vida, sua família, em nome de Jesus, beba de água, beba com fé e seja fortalecido.
2: Que assim seja. Chegamos aos instantes finais de nossa participação em dia de hoje. Lhes esperamos em la charla de la terapia del amor. Na oportunidade, vamos a realizar essa unção de la proteção para todos os presentes. Como foi mencionado, traga as fotografias, as prendas de vestir. Venha invertir em el bem mais precioso depois de sua alma. O bem mais precioso depois de sua alma é a família e o lugar que você está construindo. Hoje, em Avenida das Américas, número 305, no setor Kennedy Norte, daqui a uma horita, às 7 da manhã, já vamos dar início à primeira reunião. Depois estaremos às 10 da manhã, às 3 da tarde. Hoje, às 18 horas, teremos a Hora de los Solteiros. E às 7 da noite vamos encerrar esse dia dedicado à família com chave de ouro, acá em el Templo de los Milagros, ou em um templo de la Universal mais cercano a seu domicílio. Nós outros vamos estar el dia de manhã despertando a todo Guayaquil, a todo Guayas e a todo el Equador com altíssima fé, desde as 5 da manhã. Buenos dias, Guayaquil. Buenos dias, Guayas. Buenos dias, Equador. Hasta mañana. Tchau, tchau.